0: Me passa a salada da mãe, por favor.
1: O
0: pão, por favor. Só mais um pedacinho. Ah, mas tá demais, né?